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canção que conta a história da vida de um vaqueiro nordestino. 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
2: Senhores ouvintes, bom dia. Sejam todos muito bem-vindos a mais uma edição do programa Despertar para a Vida. Como de hábito, nós vamos fazer a nossa prece, iniciando a nossa programação. E para, na prece, possamos colocar os nossos familiares, amigos, irmãos, e em especial, nós vamos colocar nas nossas vibrações de hoje nossa querida amiga e irmã Zenaide, que retornou ao plano espiritual nesta sexta-feira, para que a espiritualidade superior esteja encontrando facilidade de guiar a nossa irmã no novo plano em que ela foi chamada a viver. Na prece inicial, a prece de Cáritas.
3: Deus, nosso Pai, que sois todo poder e bondade, dai força àquele que passa pela provação, dai luz àquele que procura a verdade. Ponde no coração do homem a compaixão e a caridade. Deus, dai ao viajor a estrela guia, ao aflito a consolação, ao doente o repouso. Pai, dai ao culpado o arrependimento, ao espírito a verdade, à criança o guia, ao órfão o pai. Senhor, que a vossa bondade se estenda sobre tudo o que criastes. Piedade, Senhor, para aqueles que não vos conhecem. Esperança para aqueles que sofrem. Que a vossa bondade permita aos espíritos consoladores derramarem por toda parte a paz, a esperança e a fé. Deus, um raio, uma faísca do vosso amor pode abrasar a terra.

0: só coração. Um só pensamento subirá até vós, como um grito de reconhecimento e de amor. Como Moisés sobre a montanha, nós vos esperamos de braços abertos. Oh bondade, oh beleza, oh perfeição, e queremos de alguma sorte alcançar a vossa misericórdia. Deus, dai-nos força de ajudar o progresso, a fim de subirmos até vós. Dai-nos a caridade pura, dai-nos a fé e a razão, dai-nos a simplicidade, que fará de nossas almas o espelho onde se refletirá a vossa divina imagem.
1: Domingo, 5 de julho de 2026, são 8 horas e 4 minutos. A partir de agora, está no ar o programa Despertar para a Vida. O programa Despertar para a Vida é a extensão de todas as programações realizadas pelo Centro Espírita Allan Kardec, situado na rua Asclepíades de Almeida, 121, Centro. O Centro Espírita Allan Kardec realiza às segundas-feiras, às 19h20, os atendimentos fraternos. E às terças-feiras, às 20 horas, as conferências abertas ao público. E nesta terça-feira, dia 7, dando início às atividades do mês, nós teremos como tema da conferência Vida, Morte e Evolução. Este tema será abordado por Bernadette Jogaibe, da cidade de Itabuna, e o dirigente da noite será Sandra Rosa. Dia 14, tema: depressão e ansiedade, a dor da alma sob a luz do Espiritismo. Conferencista: Ana Elizabeth Leite, da cidade de Ubatã. Dirigente: Erivelton Santos. Dia 21, autoconhecimento, iluminação interior. Conferencista: Marcela Falcão, da cidade de Itabuna. Dirigente da noite: Arlete. Dia 28, fechando as atividades do mês de julho, nós teremos como tema da conferência Auto Perdão, Felicidade Sem Culpa. Conferencista: Ubirajara Nascimento, da cidade de Itabuna. Dirigente da noite: Adriana. Todas essas conferências são extremamente importantes. Nós antecipadamente convidamos a todos para se fazerem presentes. Vocês são nossos convidados. Cada tema destas conferências toca algo em nossa mente e nosso coração. Então, não percam esta oportunidade. Sejam bem-vindos. Nós vamos iniciar os nossos momentos musicais com dois rezos: canto de cura e canto de plenitude. Nós sempre gostamos de informar que estas canções, estas musicalidades, por conta da letra, da melodia e da afinação, ela traz a possibilidade de um reajuste emocional, um reconforto psíquico, assim facilitando a nossa conexão com as esferas superiores. Então vamos aproveitar a oportunidade e ouvir com atenção.

Um abraço fraternal para toda a comunidade de Ubaitaba. Alô, Maria Viana, gratidão pelo carinho da audiência. Nice, loteamento Rio das Contas, gratidão pelo carinho da audiência. Nossa querida amiga Cleia. Alô, Cleia, gratidão pelo carinho da audiência. Você aí em Pernambuco, Cleia, ouvindo a nossa programação pela internet, para você, para toda a sua família, seus filhos, seus netos, sua mãe, que as potências do universo te conduzam no caminho do bem, te ampare e te proteja. Valeu, Cleia. E para todos os internautas, onde quer que estejam, gratidão pelo carinho da audiência. Para você aí de Aurelino Leal, nossos vizinhos, Gilvan Lanches, gratidão pelo carinho da audiência. E você das regiões vizinhas da Zona Rural, um bom dia, muita paz.

Inquietação algo te inquieta, pergunta-te o que é. Tem alguma possibilidade de agora solucionar? Sim, não. Pois não fiques a te desgastar. Faz o que precisa ser feito e volta a serenar. O sábio jamais se irrita, pois compreende a vida, entendendo o que pode mudar, o que deve esperar e aquilo que deve nos acompanhar, para crescermos e finalmente nos libertar. Não faças a opção da inquietação. Para e pensa. Toda vez antes da inquietação se instalar, temos a condição de mais ou menos valorizar o peso da ação e assim nos manifestarmos, mantendo sempre a condição de nos reservarmos o direito de recusar a inquietação e serenos podermos ficar. Do livro Sublime Libertação, Pensamento do Espírito Bernardo Ferreira de Campos, pelo médium Lindomar Coutinho.

Um abraço fraternal para Suzana e família. Suzana, nesse momento, organizando vibracionalmente o seu ambiente para a chegada do Mestre Jesus através do culto do Evangelho no lar. Felizes aqueles que já se permitem a realização do culto do Evangelho no lar. Gratidão, Suzana, por estar criando este ponto de luz nas nossas proximidades. Abraço fraternal aí para Joanina Salomão e toda a sua família, para Carlos Alberto Carneiro da Silva e família, o popular Aquila, para nosso querido amigo Romário e nosso querido amigo Major. Gratidão pelo carinho da audiência.

Não percam. Nesta terça-feira é imperdível a nossa conferência, trazendo como tema vida, morte e evolução, abordada por Bernadette Jogaibe, da cidade de Itabuna. Você é nosso convidado às 20 horas no Salão de Conferências do Centro Espírita Allan Kardec.

0: Alivia, Senhor, as nossas dores com a canção do amor em nossa vida.
1: Do Evangelho de Nosso Senhor Jesus Cristo, segundo a concepção do mundo espiritual superior, no 19º capítulo, a fé transporta montanhas. Subtítulo: a fé religiosa, condição da fé inabalável. Sob o ponto de vista religioso, a fé é a crença nos dogmas particulares que constituem as diferentes religiões. E todas as religiões têm seus artigos de fé. Quanto à fé, ela pode ser raciocinada ou cega. A fé cega nada examina, aceita sem controle o falso como o verdadeiro, e se choca a cada passo com a evidência e a razão. Levada ao excesso, ela produz o fanatismo. Quando a fé se baseia no erro, cedo ou tarde desmorona. Mas a que tem por base a verdade garante o futuro, porque nada teme a temer do progresso das luzes. Porquanto o que é verdadeiro nas sombras também o é na claridade. Cada religião pretende ter a posse exclusiva da verdade, porém, preconizar a fé cega sobre um ponto de crença é confessar sua impotência para demonstrar que está com a razão. Diz-se vulgarmente que a fé não se receita. Daí muitas pessoas afirmarem que, se não tem fé, não é por sua culpa. Sem dúvida, a fé não se receita. E o que é ainda mais justo, a fé não se impõe. Não, ela não se receita, mas se adquire. E não há ninguém a quem seja recusado possuí-la, mesmo entre os mais refratários. Nós falamos de verdades espirituais fundamentais, e não desta ou daquela crença particular. Não é a fé que deve ir até eles, são eles que devem ir ao encontro

deles. Por que então se recusam a vê-la? Em uns é pela indiferença, em outros pelo medo de serem forçados a mudar seus hábitos, e na maioria pelo orgulho, que se recusa a reconhecer um poder superior que os faria inclinar-se diante dele. Entre algumas pessoas, a fé, de alguma forma, parece inata. Uma centelha é suficiente para desenvolvê-la. Essa facilidade em assimilar as verdades espirituais é um sinal evidente de progresso anterior. Em outras, ao contrário, ela só penetra com dificuldade, sinal não menos evidente de uma natureza em atraso. As primeiras já acreditaram e compreenderam, trazem ao renascer a intuição do que sabiam. Sua educação está feita. As segundas têm tudo a aprender. Sua educação está por fazer. Ela, porém, se fará. E se não for terminada nesta existência, será em uma outra. A resistência do incrédulo é preciso convir. Quase sempre é devido mais à maneira como lhe apresentam as coisas do que a ele mesmo. Para se ter fé, é necessário uma base. E essa base é a compreensão perfeita daquilo em que se deve crer. Para crer, não basta ver. É preciso principalmente compreender. A fé cega não é mais deste mundo. Ora, é preciso o dogma da fé cega que causa, é precisamente o dogma da fé cega que causa, atualmente, o maior número de incrédulos, porque ela quer se impor, porque ela exige a abdicação de uma das mais preciosas prerrogativas do homem, o raciocínio e o livre-arbítrio. É contra essa fé, sobretudo, que se revolta o incrédulo, o que confirma a afirmativa de que a fé não se impõe. Não admitindo provas, ela deixa no espírito um vazio de onde nasce a dúvida. A fé raciocinada, que se apoia sobre os fatos e a lógica, não deixa nenhuma obscuridade. A pessoa crê porque tem a certeza, e só tem a certeza porque compreende. Eis porque essa fé não se dobra, visto que não há fé inquebrantável senão aquela que pode encarar frente a frente a razão em todas as épocas da humanidade. É a esse resultado que o Espiritismo conduz, triunfando também sobre a incredulidade todas as vezes em que não encontra a oposição sistemática e interesseira. Nós finalizamos a nossa atividade agradecidos a Deus, nosso Pai e nosso Criador, agradecidos aos Espíritos maiores, aos mentores espirituais do programa Despertar para a Vida, que são emissários do Pai, nos auxiliando nas nossas atividades. Agradecemos a Jesus, a Maria, mãe do Mestre Jesus, e deixamos aqui o nosso compromisso de estarmos na próxima semana, neste mesmo horário, nessa mesma emissora, realizando mais uma atividade. Gratidão a todos e até a próxima semana, se assim o Pai Supremo nos permitir. E não saiam da sintonia, porque já se encontra presente nosso querido amigo

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0: São 9:10, eu sou Jota Mello e a partir de agora estarei com vocês até às 11 horas da manhã apresentando o nosso programa especial Jovem Guarda.
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0: Seja muito bem-vindo, muito bem-vinda também ao nosso programa, né? Um bom dia aí para toda a criançada que está na escuta hoje, domingo, dia chuvoso, 5 de julho do ano 2026. Bom dia para você, vovó, vovô, empregada doméstica, dona de casa. Um abração para todos vocês, para você também que está aí na fazenda, no sítio, né? Aí em todos os distritos e você também que está nos ouvindo através da internet. Esse programa é dedicado a todos vocês, é um programa romântico feito aí para toda a família.
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0: A vocês também, em direção da Ubaitaba FM, né? Márcio Costa, Valdir, Mário, toda a direção aí. Um abração e bom dia a todos os locutores também que trabalham aqui nesta casa. São 9:11. É o especial Jovem Guarda entrando no ar com a primeira parte do nosso programa que vocês já conhecem, né? A primeira parte é com o Rei e suas eternas canções, esse quadro criado aqui no especial Jovem Guarda para você que gosta de amar, que gosta de se emocionar. E o Rei Roberto Carlos cantando pra gente.
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0: Já temos aqui uma mensagem de paz, uma mensagem bonita para você que diz assim: a paz é um estado de espírito que deve ser cultivado e valorizado. Aqui estão algumas mensagens de paz para você, como esperança, amor, confraternização, fraternidade, né? Amor ao próximo, tudo isso e muito mais aqui no nosso especial Jovem Guarda você tem.
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0: E já vamos começar com o Rei cantando pra gente. Ele canta pra gente a primeira música, Ele Está Pra Chegar. Depois, Aquela Casa Simples e ainda As Mesmas Coisas. Nosso programa está apenas começando e você é muito bem.

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rei está nos deixando por hoje. Roberto promete voltar às 9 horas no próximo domingo, aqui na Ubaitaba FM, a sua emissora romântica. Vamos no Desligando do Quadro, o rei e suas eternas canções. O especial Jovem Guarda continua até às 11, com os grandes mestres da música brasileira.

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terminal rodoviário de Ubaitaba, né? Pessoas também que estão sempre ligadinhas conosco. Muito obrigado aí por esse carinho imenso aí dessa audiência muito boa. São 10 horas e 5 minutinhos. Vamos trazer música, né? Agora o rei já se despediu, nós vamos trazer as músicas aí dos grandes ícones da música popular brasileira, mais precisamente aí da Jovem Guarda. E tem também aí o alô da nossa querida vovó Delmária, né? Um abração aí para Lene também, sua filha, Dinória, todos aí da família da vovó. Um abração, meu amigo velho relojoeiro, escutando aí em sua residência. Muito bom dia. Bom dia, seu Zito da mercearia. Ao pessoal legal que está sempre ligado conosco. 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Meu amigo Orlando, muito bom dia também para você, viu? Vamos trazer música? Vamos lá. Vamos às 10 horas e 6 minutos trazer Agnaldo Timóteo, A Caravana. Depois, Alguém na Multidão, o Golden Boys cantando presente. E ainda, Antônio Marcos, Oração de um Jovem Triste.

0: Aí, agora já são 10 horas e 19 minutos em Ubaitaba. J. Melo comunicando com você nesta manhã chuvosa de domingo, né? É hoje, dia 5 de julho. Um abração aí para todas as pessoas que estão ligadas conosco. Pessoal legal aí das fazendas, né? Seu Hermes aí na Fazenda Positiva, sempre ligadinho conosco. Dona Dudu também, sua esposa. Seu Hélio, a todo esse pessoal bom. Meu amigo também, aí, seu Nenzão na Fazenda Pedras Pretas, né? E toda a sua família. Muito bom dia, que Deus abençoe e continue ajudando aí a todos. A gente fica feliz em ter você como ouvinte. 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Amanheceu chovendo, você vai acordar um pouco mais tarde, né? 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São 10h20, vamos às 10h20 trazer mais música para você. Canta agora para gente Bob de Carlo Tijolinho, depois Celi Campelo, Jambalaya e ainda Gerry Adriane, És o Meu Amor. Três canções bonitas aí da Jovem Guarda para você.
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0: J. Mello comunicando com vocês neste domingo chuvoso, né? Dia 5 de julho, 10 horas 29 minutos. Daqui a pouco, a partir das 11 horas, já tem aí o nosso amigo Azael Viana trabalhando aqui com vocês, né? Apresentando aí seus dois programas daqui a pouquinho, a partir das 11 horas da matina. Abração aí, um bom dia para o pessoal legal que está nos ouvindo aí no centro da cidade de Aurelino Leal, né? A todo esse povão legal que hoje está mais em casa, né? Com essa garoazinha aí, certamente que não deu para muita gente sair de casa. Quando sai, é com guarda-chuva, né? Abraço para minha amiga Rose Odete aí na Rua do Cigano, né? Meu amigo Dilson, que é da Federal. Abração, Dilson, tudo de bom. Abração também para meu amigo aí, está sempre ligadinho conosco, Eliezer, né? E seus irmãos aí, Valzinho, Edson, bom dia para vocês, viu? Minha amiga Idália também aí da pizzaria, muito bom dia, meu amigo Márcio. A todo esse povão, enfim, aí de Aurelino Leal, que está sempre ligadinho conosco. São 10 horas 30 minutinhos. Abraço, bom dia também para Rose, Odete, Aninha, Gil, toda essa família aí que mora aqui na rua Walter Passos, né? Abração para vocês aí, viu? Que Deus abençoe e proteja sempre também. Meu amigo Eliomar e sua equipe, bom dia para todo o pessoal. Meu amigo Bob também, né? A todos vocês aí, meu amigo Dene do Picolé, o Cearense, todos vocês. 10h31, vamos trazer música em nome do Caruru da Lili. Chega agora pra gente Joelma, Pombinha Branca. Depois José Augusto, Chuvas de Verão. E ainda Dene e Dino, Eu Só Quero Ver. Tá aí.
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10, 42 minutos em Ubaitaba. E estamos aqui apresentando o programa especial Jovem Guarda, né? É, depois aí dessas festanças de São João, São Pedro, nós voltamos aí ao normal com a nossa programação 10h43 agora. Um bom dia aí para o pessoal legal aí, mais uma vez da vovó Delmária, né? Minha amiga Lene, Ednólia, todo o povo legal aí da vovó. Abração também para dona Gaza, vizinha aí da vovó, dona Eliene. É, abração também aí para o povo bom que está ligado conosco aí no centro da cidade de Ubaitaba, em todos os bairros também, né? Aí no bairro Maria Olímpia, na Ruinha, você que está aí no Novo Olímpia, você que está no loteamento Rio das Contas, né? Bairro Telebahia, um abração aí para os nossos amigos da Telebahia. Enfim, a todos vocês aí sempre ligadinhos conosco. É um prazer e uma alegria imensa tê-los como ouvinte. São 10h43 e o sucesso por aqui não para, né? Sucesso da Ubaitaba FM já é um sucesso aí carimbado, né? É um sucesso que é absoluto. Abração aí para todas as pessoas também ligadas conosco, né? Aí na Ruinha de Baixo, Ruinha de Cima, você na Travessa do Céu, né? Meu amigo Carlos Desinfetante, a todos vocês, muito obrigado, viu? A nossa mamãe aí do nosso querido amigo, né? Márcio Segurança, abraço para você também, viu, Márcio? Todo o pessoal legal aí. Minha amiga do Carmo lá em Aurelino Leal, abração para você do Carmo. Abração aí para toda a sua família, viu? Um abração aí para todo esse povão sempre ligadinho com a gente. Felicidade sempre aí para vocês. Vamos trazer música em nome do Caruru Dali Livre. 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Vamos trazer música? Vamos trazer agora essa música aí para Lene e Ednólia, né? São as duas irmãs aí, filhas da vovó Delmária, curtirem aí o Golden Boys, O Meu Primeiro Amor. Depois, Hit the Girl com a música Night of September. E ainda, Diana, a música. São três canções bonitas de novo para vocês. 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

Falamos em nome do caro Luda Lili. Eu já estou me despedindo por aqui. Daqui a pouco tem a Zé Viana. De forma que a gente retorna, se Deus quiser, no próximo domingo, a partir das 9 horas da manhã. Fiquem todos com Deus. Tenham todos aí um ótimo final de semana, ou pelo menos o restante final de semana, né? E se for torcer pelo Brasil mais tarde, não esqueça de manter a calma, a paciência, né? E o coração tranquilo, viu? Abração a todos e até o

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0: versão brasileira.
1: Doutor Weber Holanda, moça flor, quem souber canta comigo, viu? A música nova.

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mês de junho chega. Como é que é? Quero ouvir. Tá bonitinho.

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Chutou! Vou demais, gente! Poder contar com vocês mais uma vez pra nossa história do forró, essa rodada. Que mostra aqui! Vamos cantar!

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é mês de junho e na Bahia é tempo de brincar, é tempo de sonhar, é tempo de fantasiar. Por isso, vem dançar, vem brincar com a gente.

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